Deutschland, das Sprache vermeiden. Quero ver isto com os conisdas, que é do jogo pior triado, de sangue no meu chão. Que é chorar os contactos, aleluia.